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0: deixa rolar, vai.
1: Aô, você cá.
0: Júlio Moraes, o nome dele. O nome dele é Guimê.
1: Tamo junto.
0: Sopa, vai.

deseja viver uma vida a dois. Se você gosta de alguém, dedica essa pessoa a Deus, entrega ela pra Deus, que no momento certo vocês vão se encontrar, tá bom? E aí, irmão? Talvez não seja nessa.

dá pra ver nessa vida morrendo de amor. Muito obrigado, RJ. Muita mão no coração de cada um de vocês.

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2: Vocês conhecem essa demais. Isso aqui é muito rolo isso aqui.
3: Essa dá saudade.
2: É rolo e confusão.

0: essa daqui, ó. Vocês lembram dessa? Lembra dessa, Débora? Bora cantar comigo essa aqui, ó.
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2: Como é que é?

Essa aqui, todo mundo sabe essa. Ela tem um jeito lindo de olhar nos olhos. Me despertar.

0: E o Nego Solimões!
1: Jorge Matheus, maravilha, muito obrigado pela confiança.
0: Senhor!
1: Pela presença.
0: Demais. Obrigado vocês, rapaz. É uma honra, um privilégio pra nós.
2: Esse povo de Goiânia tá aqui. É apaixonado, não?
0: Ah, é demais, hein? É demais.
2: Que é isso?
0: Como é que é o

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2: Queria cantar com você uma canção do seu repertório. É uma canção que, sem dúvida, é uma canção linda, maravilhosa. E eu tenho chorado muitas vezes quando ouço essa canção. De alegria? De amor, eu digo. De amor.
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0: Vocês estão em ótima companhia. Feliz ano novo para todos, para você também e para toda a sua turma. Um beijo, gente. Obrigada, viu?
1: Obrigado, viu? Linda beija-flor.

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0: Você inventou essa e agora?
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2: Tá na boa, tá feliz? Bom dia pra você acordando agora, pra você naquela de preguiça. Vamos nessa, tudo bem? 0800-888-0234 pra você interagir com a gente. Manda teu recado, lembrando que hoje estamos em rede pra toda a rede Bahia de comunicação. Barreiras, a Oeste FM, a Boa FM Alagoinhas, Chique Chique Irecê, tá todo mundo grudadinho com a gente. Uma ótima manhã de domingão, 24 de maio do ano 2026. Eu sou o Bebeto Oliveira, ou Simplesmente Bebeto. Simplesmente Bebeto. Com os três Fs de sempre, força, foco e fé em tudo que você fizer. Bom final de semana para você da caminhada, da pedalada, para você que tá curtindo a gente. É bom demais te ter por aqui. A gente começa assim. Alanzinho Coreano, BYD. 8 e 4, bom dia, tá na boa, tá feliz.

0: Tá na boa, tá feliz demais. Cristiano Araújo, Zezé de Camargo e Luciano, Indiferença, uma das preferidas da Ritinha, lá em Nova Ferradas, Itamona, tá acompanhando a gente. Bom final de semana pra você que tá aí curtindo a Rede Boa de Comunicação. Hoje estamos no telefone 0800-888-0234. É o Deixa Rolar, fazendo a festa do seu final de semana. Muita energia positiva no ar. 8h16, bom domingo.
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2: Sabe, Imperador, é som de paredão. O solinho que vai ficar na sua mente aí, ó. Bora, Demi Boy, bota a paixão.

0: Fala, boa, tá feliz, ótima manhã de domingo pra você curtindo, gente, Jota Quest de Maia, acenda o farol, alô, Amilca Carvalho, acende o farol, o homem tá fininho, hein? Tá partindo pro baba, meu zagueiro Amilca. É, rapaz, lá na Ceplac, o homem tá fininho, campo molhado, hoje tem carrinho voador, hein? Se preparem os atacantes aí, mano. É, grande Amilca. Um abraço. Quem tá colado com a gente também é o Hermógenes Júnior, o Mojão. Fala, irmão.
1: Bom dia, Bebeto. Bom dia a todos os ouvintes da Boa FM. Bom domingo pra todos nós, meu irmão. Bom trabalho aí.
0: Valeu, Mojão. Bom domingo, Angélica, flamenguista da Califórnia. É, tá triste ontem. Ontem deu erro, rapaz. Que coisa, hein? Flamengo ontem tomou 3 do Palmeiras. Também tinha um século que o Palmeiras não ganhava, né? Deixa de ganhar uma. Tati do São Lourenço também tá ligadinha. Bom dia, Tati.
2: Bom dia, Bebeto. Tô na boa, tô feliz, é assim que se diz. E cola

0: Tati do São Lourenço. Tamo em ligadinha. Bom dia, Tati.
1: Bom dia, Dedé. Tô na boa, tô feliz, e assim que se diz, e coladíssima na sua programação. Um abraço pra você, um ótimo domingo.
0: Valeu, Luciene Santo Antônio. Também tá ligadinha. Bom dia,
2: Lu. Bom dia, Bebeto. Luciene Santo Antônio, tudo bom?
0: Beleza.
2: Paz e bem, feliz domingo. Eu caminho, já fiz minha caminhada hoje. Graças a Deus, mais um maridão. E gostaria de ouvir aí. Moleque, quando decide terminar, termina.
0: Termina.
2: Cheiro, Bebeto. Tô aqui ligado na boa.
0: Valeu.
2: Na boa, tá feliz.
0: Valeu, que querida. Bom domingão. Cheiro. Alex Oliveira, meu. Esse aqui é taxista. Bom dia, meu zagueiro. Se possível, tocar Natan e Eduardo Costa trabalhando e ouvindo a boa. Valeu. Alô, Dema. Vamos pra Itaperra. Pra bem que eu queria. Vamos, Dema. Dias melhores virão. Valeu, Dema. Um abraço, meu irmão. Bom dia, bom dia. Hoje estamos em rede. É o 0800-888-0234. Uma excelente manhã pra você do futebol, pra turma que vai bater aqueles babas por aí, né? Hoje tem um campeonato do cinquentão lá no Caíque, né? Tem Sarinha e São Caetano, boa, Milka. Saiu do baba, parte pra lá, irmão. A resenha vai ser boa, hein? 0800-888-0234. Deixa eu dar mais um giro aqui, né? Pra turma boa de Itapé, Barro Preto, São José da Vitória, Camacan, Léo Ventura, Pau Brasil, toda a região sul. A turminha boa de Alagoinhas, forte abraço para vocês aí, hein? Sintonizados aqui no 96.1 e também em toda a rede boa. Alô, Ritinha Araújo, bom dia do bom domingo. Antônio Marcos, esse aqui tá em Ibirapitanga. Simbora! Rolando até as 11.
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0: Deixa rolar. Medida protetiva. João Bosco e Vinícius. Simbora!

0: Muito obrigado, viu?
1: Faça um barulho, Guilherme!
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Luan Santana, Olho Marrom, pra menina do Olho Marrom. Alô, Carolzita, beijo pra você aí no Conceição com o Teozito, Dona Márcia, galera, sempre ouvindo a gente aí. Forte abraço, obrigado pelo carinho da sintonia sempre. 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Alô, turminha boa de Alagoinhas, galera que está acompanhando a nossa programação 94.1. Bom dia, bom domingo para vocês aí, né? Pra galera que tá naquela de preguiça, pra galera do futebol, pra galera da caminhada, pra galera da pedalada, bom final de semana. Simbora com os três F's de sempre: força, foco e fé em tudo que você fizer. Tem o Bebeto Oliveira, ou simplesmente Bebeto. Se você agradece, a bênção desce. Nunca esqueça disso. Júnior Marques.

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1: Vamos para o espaço, moço. Bora cantar aí, ó.

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1: Uma sequência de sucessos gostosos. É, pra combinar com o seu final de semana, Toque 10, Juninho Moraes, 1 centímetro aqui na Rede Boa de Comunicação, aqui mais cresce na Bahia. Forte abraço pra galera curtindo a gente nos quatro cantos da nossa grande região baiana. Sejam todos bem-vindos. Bebeto aqui é Valdete, da Praça da Kennedy. Um ótimo domingo pra você, valeu, Valdete. Tá lá ligadinho, né? Play na máquina.
2: Bom dia, Cláudio. Aqui quem tá falando é Valdete, da Praça Kennedy. Cláudio, gostaria de ouvir Bel Marques com a música São João. Um grande abraço, Cláudio.
1: Valeu, hoje o Claudinho entra meio-dia, né? Houve inversão de horários aqui, o Bebeto tá no comando. Play na máquina.
3: Bom dia, Bebeto Júnior. Bom dia, eu sou Júlia aqui do Coqueiro de Aramari. Mande uma música bonita pra gente ouvir aí. Eu quero ouvir uma unha pintada. Ofereço aqui pra Teteu, Neuza, Nega. Nós estamos aqui escutando você, Bebeto Júnior. Tô na boa, tô feliz.
1: Ai, Everton Rosa, força, foco e fé, você é diferenciado, você também, meu irmão, obrigado. É assim que se diz, tá na boa, tá feliz. Hermógenes Júnior também tá com a máquina ligada, hein? Olha aí. Hoje tem a geladinha, com certeza. É, alô, Lu, destampa, Lu, destampa e bota a mão do lado. É, ele vai receber. Nos peitos, a gelomática. Norma de Itajuípe também tá ouvindo a gente. A Ione do Zizo também tá ligadinha. Valeu, Ione. Bebeto, é a primeira vez que eu tô ouvindo você de domingo. É verdade. Geralmente eu tô aqui no sabadão, né? Mas em missão especial, estou aqui no domingão. Valeu. Alô, Ritinha, tá lá ligadinha. Modoro no Alto da Liberdade. Fala, Modoro.
4: Ô, Bebeto, é Modoro aqui do Alto da Liberdade. Sim. Eu quero que tu roda a música aí, Cintura de Mole, pra mim, viu?
1: Cintura de Mole.
4: Ofereço pra todos que gostam dessa música.
1: Tá bom.
4: Toque de São João.
1: Valeu.
4: Valeu, Bebeto. Quem tá na rua tá feliz.
1: É assim que se diz.
4: É Modoro.
1: Valeu, Modoro. 8h57, voltamos já.

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2: Fala, Bota Feliz 92, deixa rolar as melhores do final de semana pra você fazer o seu domingão ficar muito mais bacana.
3: Simplesmente Bebeto.
2: Com os três F's de sempre, força, foco e fé em tudo que você fizer, um bom domingão. Ela teve no circuito Red Bull Itabuna, Carla Cristina, as donas do verão, 93, bom domingo.
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0: Fala, boa, tá feliz, um ótimo domingão. E essa música é muito bacana, regravação de Transas Belo. Ana Castela, é o sucesso, olha onde eu tô. Pra fazer o clima do seu domingão. 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É nóis! 0800-888-0234 para você no litoral, para você em casa, acompanhando a gente. Turminha boa lá do bairro Sarinha. É, hoje tem campeonato dos 50 lá, a galera. Tem jogo Ilhéus Itabuna, tem jogo da Associação Barirense também. A turminha, boa parte dos atletas, né? Associação Barirense. Todo mundo curtindo a gente. Alô, Márcio Costa, Márcio Cafives. Bom domingo pra você, meu irmão. A Ione nos isso também tá ligadinha, valeu. A Norma de Itajuípe mandou áudio pra gente. Norminha.
1: Bom dia, Bebeto.
0: Bom dia.
1: Aqui é a Norma do Alto da Liberdade.
0: Beleza, Norminha.
1: Veja vocês aí. Um feliz domingo, com muita paz, saúde. Tá, você, todos nós, né? Muita paz, saúde, tudo de bom para todos nós. Gostaria também, aproveitando o embalo, se você pudesse rodar a música de Roberto Dantilho aí. Qualquer uma de Roberto Dantilho. O que é muito bom, forrozinho muito gostoso. Pra gente requebrar o esqueleto.
0: Eita!
1: Eu ofereço para todos que gostam do Roberto Dantilho. E é isso aí. Tá na boa, tá feliz.
0: Tá na boa, tá feliz.
1: Um abraço pra vocês, todos vocês aí.
0: Valeu, querida. Forte abraço pra turminha boa de Itajuípe. Meu amigo paulista do bairro Itajuípe aí. Valeu, paulista. Um abraço, louro.
2: Ô, Roberto, feliz domingo pra você, Roberto. Feliz domingo pra você. E cabeça branca. Um abraço, louro. E cabeça branca.
0: Valeu, louro. Grande abraço.
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0: Volta, volta, volta. Saudade uma oba, rapaz. Maiara e Maraíza aqui nos 96.1 e também em toda a rede boa de comunicação. Tá na boa, tá feliz. 94.1, a turminha boa de Alagoinhas. Galera de Chique Chique Barreiras. Todo mundo grudado. Lembrando que hoje, final de semana, estamos aqui no Zap 0800-888-0234. Até o meio-dia, eu tô na tua cola, hein? No clima, pra cima, com muita alegria. Simplesmente Bebeto. Um beijo na alma. Simbora! Mandaram áudio aqui, play na máquina.
1: Bom dia, Bebeto. Bom dia, Jesus. Bom domingo para você, Bebeto.
0: Para você
1: tá
0: também.
1: Tá na boa, tá feliz, Bebeto. Bebeto, eu quero que banda uma música, Cacau com Leite, Paluara.
0: Cacau com Leite. Luara Tainá.
1: Embaixo do Totão e da Rua Marquês de Oliveira. O Rosão, Bebetão, fica com Deus e bom dia, bom domingo. Tá na boa, tá feliz.
0: Valeu, queridão. Um grande abraço. Aguinaldo Guila de Boera.
2: Bom dia, Bebeto. Bom dia a toda essa equipe, todos esses ouvintes que participam dessa grande emissora, Bebeto, que está falando aqui é Aguinaldo Boarema. Desejo um bom dia para minha esposa Luciene, para minha filha Selma, que mora em Santo Antônio, minha neta Jéssica e todos que curtem aqui de Boarema e todos que participam. Valeu, um bom dia, um bom domingo. Se for possível, tô com o forrozão de Ademário Coelho aí para nós. Valeu, um abraço.
0: É, a galera, todo mundo respirando forrozão legal aqui, valeu. Jadson, a galera da Grapiúna Coro, o pessoal adiantando o trabalho lá da galera, né? Tem essa não, rapaz, os caras trabalham de domingo também. Eu falei, e aí, Jadson? Tá na luta hoje, velho? Vi a foto aqui, rapaz, a galera que faz um trabalho sensacional. Quer deixar seu carro no estilo? O banco do seu carro vai ficar lindão, cara. O Jadson, o Murilo, o Jefferson, a Francinha, a turminha toda lá trabalhando, ouvindo a gente. Valeu, Jadson. Um abraço, meu irmão. Galera da Grapiúna Coro, quer deixar seu carro no estilo? Os caras ficam bem ali no centro comercial, atrás, na rua atrás do SAMU. Tá bom, então? Pra quem segue o Bebeto aí já conhece, tá, o trabalho da galera, que volta e meia eu tô dando aquela divulgada também, né? Gilmara, lá da Sapucaíra. Bebeto, manda alô para nós aqui, rapaz. A gente tá na Serra Negra. Olha aí, galera curtindo a gente. João Alves, esse aqui é do Lava Jato. Alô, Badega, um abraço.
3: Bom dia, estourado. Um alô pra nós aí, ó. Badega, Joaquim Mineiro, irresistível. Vem saborear essa delícia. Um alô pra Formiga Chaveiro, Cutia, Careca, Camarão, Naldovai. Nau de Pé, o Gênio da Baixaria, Marco do Galvão, Bob lá no Morro do Urubu. Todo mundo aqui ouvindo, Kikiu, Cacau, Rose. Dá um alô, um domingo abençoado para todos nós, que Deus abençoe a toda felicidade. Bota a música do Daniel para nós. Um domingo abençoado para nós, dá um alô para Badega.
0: Valeu, querido, obrigado pela participação.
4: Bom dia, Bebeto, bom dia. Aqui bom dia. É Tony do Sítio Salles que tá falando.
0: Sítio
4: tô
0: Salles.
4: Tô aqui, feliz da vida.
0: Alô, Tony!
4: Demos um chocolate do Menguinho.
0: Ih, rapaz.
4: Só vai ganhar se tiver o VAR pra ajudar. Quando o VAR não ajuda, não ganha. Tô na boa, tô feliz. Toca o hino do Palmeiras aí pra gente.
0: A galera tá feliz, né? Os palmeirenses já tinha um tempo que não ganhava do Flamengo, né? Até que enfim, né? Deu Palmeiras dessa vez, né? Simbora, galera da Zona Rural, né? Serra Negra. Valeu, abração pra vocês todos aí. Valeu,

0: saber, né? Simbora, galera da Zona Rural, né? Serra Negra. Valeu, abração pra vocês todos aí. Valeu, Gilmar. Abração pra toda a turminha aí, ouvindo o som da Rede Boa de Comunicação, a que mais cresce na Bahia. Play na máquina, quem é aqui? Play, play, play, play.
1: Bom dia, Bebeto.
0: Bom dia.
1: Deus abençoe cada lar e cada coração, nos protegendo sempre, nos livrando de todo mal. Aquilo que nossas mãos não alcançam, Deus com amor abraça pra gente. Um feliz domingo a todos. Forte abraço a todos os meus amigos aí de Bicaraí, Itajuípe, Banco Central, Banco do Pedro, Ilhéus, Itabuna e todos os municípios aí, Zona Rural, hein? Que estão ligadinhos. Tá na boa, tá feliz. Gostaria de ouvir qualquer um aí de Flávio Leandro. Oferecer para todos que estão ligadinhos. Um ótimo domingo para todos, Bebeto, Cidão do Mangabinha.
0: Valeu, Cidão. Grande abraço. Olha ele aí, rapaz. Torcedor do Palmeiras, Danilo. Ele tá com sede, rapaz.
2: Bom dia, Bebetão. Danilo por cá, motorista de aplicativo palmeirense, hein? Ô, Bebeto, rapaz. Eu não tô vendo nenhum flamenguista na rua. O povo sumiu. Cadê esse povo? Bebeto, toca uma pra nós aí pra animar nosso domingão aí. Fica o canário, qualquer uma. Valeu, Bebeto. Tá na boa, tá feliz.
0: Valeu, querido. Como somos muitos pedidos aqui, a gente vai atendendo aos poucos a galera, viu? Tamires, essa aqui tá em Entre Rios.
3: Bom dia, meu querido. Aqui é Tamires da Fazenda Riachão, município de Entre Rios.
0: Fazenda Riachão.
3: Toca pra mim a música de Zeca Pagodinho. Deixa a vida me levar.
0: Ô, leva eu. Vida
3: leva eu.
0: Leva na bota. Essa música é muito bacana, hein? Valeu, Tamires. Entre Rios, né? Ela ligadinha.
3: Vida leva eu. Tá na bota.
0: Ah, pronto. O áudio cortou sozinho lá. Pensei que era eu que tinha dado um play aqui.
4: Bom dia, Bebeto. Com a paz de Deus.
0: Amém.
4: Que Deus ilumine seu caminho.
0: Amém.
4: Que
0: a nós todos.
4: Um dia de domingo com paz, saúde, tranquilidade.
0: Amém.
4: E livramento. Um feliz domingo.
0: Valeu, querida. Positividade sempre no ar. Simbora. Agora essa é pra você que tá com saudades do seu mozão. Tá em casa relaxando no domingão. Bruno Mars, Risky Roll.

0: Tala Boa, tá feliz demais. Mariana Fagundes mandou um batidão. Eu vou beber até te esquecer. Mandou um batidão, Léo Santana. Quem disse que o amor é bom? Rede Boa de Comunicação, aqui mais cresce na Bahia. Um bom domingão pra você que tá sintonizado. Simplesmente Bebeto. Com os três F's de sempre, força, foco e fé em tudo que você fizer. Hoje estamos em rede pra toda a Rede Bahia de Comunicação. 0800-888-0234. É a rádio que mais cresce na Bahia. Simbora falar com a galera, né, que tá aí curtindo a gente nos quatro cantos da nossa grande região baiana. A turminha boa de Ilhéus, a galera de Quaraci, Barro Preto, São José da Vitória. Cadê o Leandrão, rapaz? Leandrão das Bananas deu aquela sumidinha, né? Play na máquina.
1: Bom dia, Bebeto.
0: Bom dia.
1: Se for possível, Bebeto, você passa pra mim uma música de Flávio José?
0: Flávio José, pode ser.
1: Feliz domingo e feliz semana pra nós.
0: Valeu.
1: Um abraço.
0: Valeu, Rose. Abraço pra você, tudo bom pra você e pra tua família também. Play na máquina. 0800-888-0234. Bom final de semana. Vamos lá, dá mais um giro aqui. Alô, Lino. É o Lino lá de Uruçuca.
2: Bom dia, Bebeto.
0: Beleza.
2: Aqui é de Uruçuca. Estou ligado no seu programa.
0: Valeu, Lino.
2: Rapaz, eu só não estou gostando porque os...
0: De quê, rapaz?
2: Aqui em Uruçuca, os flamenguistas ficou tudo quieto.
0: É, rapaz.
2: Tomou 3-0 na papada.
0: Falar o quê,
2: 3-0.
0: Falar o quê, rapaz?
2: Campeão vai ser o Palmeiras mesmo. Não tem pra ninguém, não. É que nesse rapaz falou aí, se o VAR ajudasse, também ganhava, se o VAR ajuda. Mas quando o VAR não ajuda, quando o VAR é outras pessoas que não é flamenguista.
0: Ah, é assim, é.
2: O Flamengo entra de gaiato.
0: É mesmo.
2: Aqui tá tudo quieto, flamenguista, mas tudo quieto.
0: Tudo quieto. Ah, Daniel Muniz, bom dia, Bebeto. Muniz do Camacanzinho, Sapucaeira. Manda alô pra Bocais, Pistola e Tomé. Todos que estão ouvindo a Boa FM, valeu, Domingão. Maria Demildes do Salobrinho também tá ligadinho. Newton Frete lá do São Lourenço deve estar feliz da vida, mas o Fluminense dele também perdeu, né? Aí ficou 0-0, né? Não pode zoar ninguém. Simbora! 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
15: Agora 10 e 1, 10 e 1, ótimo amanhã de domingo para você nos quatro cantos da nossa grande região baiana. Eu sou o Bebeto Oliveira, ou Simplesmente Bebeto.
16: Simplesmente Bebeto.
15: Na parada até o meio-dia no seu domingo. Onde é que você tá, hein? Entre em contato com a gente, dá seu salve 0800-888-0234. Você pode desistir de muitas coisas, mas nunca desista de você mesmo. Essa é a pegada, né? Fala, mansa. Big up. Sou marinheiro só.

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tá na boa, tá feliz demais. Grupo Menos é Mais, brinda aí. Felipe Scandurras, Léo Santana, é um dando golpe no outro. Alô, Léa Correia, lá no Conceição, também tá ligadinha. Alô, Binho Shalom, ele não morre mais. Só se vive uma vez. Alô, turminha boa de Itapé. Alô, Ana Paula, abração pra você e pra toda a família aí. Curtindo a gente em Itapé. O Marcos tá lá em Birapitanga, também tá ouvindo a gente. Valeu, Marcão. Grande abraço. Todo mundo sintonizando aqui da Rede Boa de Comunicação, a que mais cresce na Bahia. 0800-888-0234. Uma linda manhã pra você que tá acompanhando a gente, né? Logo mais, meio-dia tem ele, o rei das manhãs da Boa FM, o rei das enquetes, Cláudio Roseno. Alô, Carlos Moisés, está lá acompanhando a gente também. Valeu, Carlinho. Janete Pires do Centro também está ligadinha. Valeu, Janete. 0800-888-0234. Galera que está aí viajando aí no som da Rede Boa de Comunicação, a que mais cresce na Bahia. Também a turminha boa do Salobrinho, Vila Cachoeira. Ouvindo a gente, alô Nego, seu Nego. Grande abraço, homem da Pitibis e outras coisitas mais. Com Gagá, galera curtindo a gente. Simbora. E por aqui vamos curtindo a melhor programação. Você nos corres ou descansando. Fique aí de boa, na boa. Boa FM. Ah, cadê? Ah, o Marcos. Ô Marquinho, um grande abraço, meu irmão. Quase esqueço o teu alô, né? A turma de Itajuípe também, meu amigo Maciel Barreto, galera que tá sempre ouvindo. Alô, Fuia! Marcos Fuia, lá em Itajuípe. Simbora! Essa música é muito linda, gente. O nome dela é

0: Menos é mais, Henrique Castro, não tem jeito.
1: Vamos!
2: Ah, estamos apresentando... Deixa rolar aqui... Na Rede Boa de Comunicação, que mais cresce na Bahia, Henrique Castro, Grupo Menos é Mais, nem pagando. 0800-888-0234. Alô, João Alves, lá do Lava Jato Badega, valeu. Alô, Zé Wellington, rapaz, Bebeto, bom dia, bom dia. Tô sentindo você daqui um pouco triste, rapaz. O que foi que houve, rapaz? Tragédia no Maracanã, rapaz. E foi, rapaz. Dormi, acordei feliz, Zé Wellington. É, a galera lá do Baba de Barro Preto, meu parceiro Zé Wellington, torcedor do Palmeiras, faz o quê, né, cara? Um dia o Palmeiras ia ter que ganhar, né? Tinha um tempão que não ganhava da gente. Alô, Poli Alves, do Banco Raso, também tá ligadinho. A Mara do São Pedro. Bebeto, passando aqui para registrar esse dia especial, o aniversário da minha sobrinha Marília. Aê! Alô, Marília! Parabéns, muitos anos de vida. Desejar a ela paz, saúde e felicidade. Que Deus abençoe sempre, que realize todos os sonhos e alcance todos os objetivos. Ela recebe os parabéns dos pais Marileia e Beto, a prima Michelle Oliveira, a avó Marinalva e meu, claro, a Mara. Aê! A Marília está aniversariando hoje. Olha aí, a Mara, parente da Marília Mendonça, rapaz. Que chiqueza, hein? A Poli Alves do Banco Raso também está ouvindo a gente. Turminha boa do Banco Raso, grande abraço, obrigado pela imensa audiência. Alô, Beto Oliveira, meu treinador, eterno campeão, multicampeão do Intermunicipal. Está aí sempre ouvindo a gente. Grande abraço, bom final de semana para você. Tomando aquela geladinha, é isso. Ou para você trabalhando, né? Aos amigos porteiros dos edifícios, galera curtindo a gente.
3: Bom dia, escola. Alô aí, a Badega. Churrasquinho Mineiro irresistível.
2: Churrasquinho Mineiro.
3: Por essa delícia.
2: Olha aí, rapaz.
3: Pastor de Barbosa, que é o que der. Dono para a Formiguinha, Chaveiro, Cutia, Caré, Camarão, Gina Mutiaria, Nau de Piaú, Bob no Morro do Urubu. Dono para a galera aí, todo mundo te ouvindo, Dona Monique, né? Um alô para Kikiu, Cacau e Rose. Um alô para a galera aí. Bom domingo abençoado para todos. Que Deus abençoe a todos. Um final de semana abençoado. Um domingão abençoado. Só alegria, felicidade. Bota a música de Alcione.
2: Olha aí. Valeu, Badega. Um abraço, meu irmão. Ele vai estar sábado em Itajuípe com o Pablo. Quem, rapaz?
4: Fala, minha turma boa da Boa FM. Quem fala é Tairone. Olha só, passando aqui, mandar um beijo pra vocês. E dizer, tá na boa, tá feliz.
2: Valeu, beijo. Tairone, rapaz. Grande abraço, meu irmão.

0: Jorge Mateus e a música Sol nos Olhos, de Aurel Smith. Solange Almeida, balada perde. Aqui na super programação do seu domingão. Tá na boa, tá feliz. Bom domingo pra você, curtindo a gente. Agora tem Neto Brito, Se Eu Te Perdoar.
1: 10h47. E

Bota, bota, feliz demais, Raiz, sai a rodada, você tá comigo pra quê? Priscila Sena, Maiara e Maraíza, 9 da manhã, Neto Brito, Se Eu Te Perdoar. Aqui na super programação da Rede Boa de Comunicação, a que mais cresce na Bahia. Segura aí, a gente volta já já, hein? Deixa rolar. Pequeno intervalo, voltamos já já, rapidinho, 10h56.

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0: Simbora, bom domingo pra você. Rayane, Rafaela, Henrique, Juliano, o que tem que ser, será. E um super vamporri pra esquentar o teu domingão. Na sequência tem Silvano Salles.

0: Tá na boa, tá feliz, cavaleiros do forró, cachaça, choro e bar. É a pegada do final de semana, né? Cachaça, choro e bar. Tiaguinho, falta você, Zé Vaqueiro, mano, batidão baby. Aqui na nossa programação, aqui na Boa FM, a rádio mais ouvida da Bahia, a rádio que mais cresce, hein? Já somos primeiríssimo lugar lá no Rádios Net. E Derlon, São Caetano, fala, irmão.
1: Bom dia, Bebeto.
0: Bom dia, rapaz.
1: Pra você, um bom trabalho.
0: Valeu.
1: E Derlon do bairro São Caetano aqui, curtindo a Boa FM, mas a esposa, Maria Regina.
0: Maria Regina, tá lá ouvindo a gente, valeu, Maria. Angelita Andrade, ela disse, Bebeto, eu não consigo ficar sem rádio, hein? Rádio é companhia, né? Rádio é amizade. Ivete, a Vetinha Gama lá de Itajuípe, o Rubens de Itajuípe, Larissa do Zildolândia, Paulista Bar lá de Itajuípe, Itajuípe em peso com a gente aqui, hein? Obrigadaço pela imensa audiência. Valeu! Grande abraço! Mandar um forte abraço pra galera de Ferradas, Nova Ferradas, pessoal que tá ouvindo a gente, visitando a gente aqui. Amigo Edson, rapaz, das antigas aí, rapaz. O Gel, o Edson disse que quer marcar um encontro com você pra gente tomar aquele old pie e ele relembrar aqueles momentos inesquecíveis. Simbora! Tiago Aquino, erro que dá certo.
2: Tiago Aquino!
0: Aqui na Boa FM. Tá na boa, tá feliz. 11:22.

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0: Dilcinho, Léo Foguete, Minha Gata, Calcinha Preta e O Vento Levou aqui na nossa programação. Vamos dar um giro no SAP? Hoje estamos em rede, né? 0800-888-0234. Alô, Rosa, tá lá em Quaraci ouvindo a gente. Fala, Rosa.
1: Bom dia, bebê. Tô aqui, Rosa de Quaraci. Eu quero ver a música de Toque 10, Amor dos Outros.
0: Toque 10.
1: E ofereço para todos os ouvintes, para todos os quaraciense, para você, que Deus lhe abençoe, que Deus lhe dê um bom programa. Fica com Deus, um bom dia.
0: Valeu, Rosa. Obrigado. Derlon Oliveira, São Caetano, tá ouvindo a gente?
2: Bom dia, Bebeto, bom domingo pra você, um bom trabalho. E Derlon do bairro São Caetano aqui, curtindo a boa FM, mas a esposa, Maria Regina.
0: Pronto, Maria Regina e o Derlon ouvindo a gente. Simbora, toque 10, Amor dos Outros, 11h35, até o meio-dia tem o Bebeto.

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2: É nós aí de novo. Diego Vitor Hugo e turma do pagode. Viu, Tricolar?

0: Tá na boa, tá feliz. Natan Eduardo Costa, ainda tô aí aqui na nossa programação. Mandar um abraço ao meu parceiro Léo K. Tá lá ouvindo a gente. Grande Léo, rapaz. Tá curtindo a nossa programação. Forte abraço pra turminha boa também de Salvador, Bahia. Tá ouvindo a gente. Vamos lá, né? Mandar um abraço aqui pra Dona Zilda, lá na Califórnia. Alô, Dona Zilda, abração. A vozinha da Paulinha Mendes. Tá lá ouvindo a gente. Valeu. Grande abraço, hein? Meu parceiro Léo K. E a galera também ouvindo a gente aí. O Neto, né? Da Eros Distribuidora, Netão, tá lá acompanhando a gente também. Valeu, Netão, parabéns, muitos anos de vida, felicidades, meu irmão. Grande Neto, parabéns aí, recebendo um abraço do Léo K, da Paulinha Mendes e toda a família aí, sempre ouvindo o som da Rede Boa de Comunicação que mais cresce na Bahia. Ai, cadê? 99179, a Rosa de Quaraci, valeu, Rosa. Oi, Bebeto, tudo bem? Arleide Crispim, aqui de Bicaraí. Toca uma pra mim, notificação preferida, Zé Neto Cristiano. Deixa eu ver se dá tempo aqui de buscar aqui rapidinho, né? Daqui a pouquinho tem SPC. SPC não é o Sol Pra Contrariar. É o samba, pagode, programaço que nós temos aqui na Boa FM. E você, claro, não perde, né? Alô, turminha boa de Itajuípe. Grande abraço também. Meu amigo Marcos Fuia, um abraço, meu irmão. Tá aí com o radinho ligado na Boa FM, bom final de semana. O Bebeto de volta amanhã às 2 da tarde do Super Tarde. Vem aí a programação com muito samba, pagode raiz. A partir do meio-dia, hein?
1: Já doeu.
0: Eita!
1: Mas hoje...
0: 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Valeu, Cafu, lembrou, Tava esquecendo.

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0: 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Obrigado.
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3: Essa é a nossa música, meu pai.

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0: rixa, né?
1: Coisa boa.
0: Tá dizendo que essa é a do carnaval. Eu quero muito que seja.
1: Eu acredito.
0: Em nome de Jesus. Santão!
1: Sério.

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1: Mateuzinho, aquele dó maior. Por gentileza.

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0: Raduzão!
1: Fala, meu cumpadre.
0: Sabia que de luz apagada é foda?
1: É complicado, é bom demais, meu
0: cumpadre. 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

0: Top demais.
1: Top demais.
0: Ladies and gentlemen.
1: Valeu, meu. Obrigado pelo carinho.
2: Até de novo.
3: Esse é meu vício, Mari Fernandes.

0: levando o quê?
1: Raquel!
0: O quê? Eu acho. O cara não se garante, a culpa é nossa.
2: Nunca.

0: Guilherme Benuto.
1: Tamo junto, meu irmão.
2: Sucesso!
3: Quem gostou, faz barulho, faz barulho.
2: Obrigado, Goiânia! Que rolo bom, filho. Deu rolo, hein?
0: Obrigado, gente. Sucesso.

0: abraço, né, Maiara?
1: É boiadeira. É boiadeira. Ana Castela.
2: E pra quem é que você vai pedir ajuda?
3: Jessisvaldo!

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1: Menina, pode.
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1: Uma salva de palmas do Guerrinho, por gentileza.
0: Murilo Ruf, senhoras e senhores.

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0: Neto Araújo, 18 anos de sucesso.
1: AR Geradores, nosso beijo, nosso carinho. 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
0: E a galera canta?
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Neuza. Tchau. Tiago Aguilar. Tchau.

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0: fácil.
1: Daniel, ei, safoninho. Vai dar mais dinheiro, mãe.

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